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2: Coisas amontoadas e em cima de armários são como problemas esperando para ser resolvidos. A bagunça ali, formada, bloqueia sua capacidade de pensar com clareza e determinação. Acúmulos em cima de guarda-roupas, em seu quarto de dormir, afetam a qualidade do seu sono. E se esses forem a primeira coisa que você vê ao despertar pela manhã, você tenderá a levantar com preguiça. Se tiver muita bugiganga guardada acima do nível dos olhos, você se sentirá sobrecarregado e possivelmente terá dores de cabeça.
1: Quer saber mais? 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
0: a

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1: 1:37.
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0: linda.
1: Valeu, parabéns.
0: Obrigado, Zeca. Prazer é nosso. Amando você. Muito obrigado por tudo, meu amigo.
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1: 3h29.
2: Oitenta e oito.

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3: Honra demais cantar com o trio Parada Dura, né?
4: Que prazer.

0: Trio da Sanfona, esse é o trio Balada Dura.
1: Eduardo Costa,
0: o melhor trio do Brasil.

0: hingesa sirgaita.
1: Sei lá.
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6:34.

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mais uma vez estou sozinho em meu quarto. E tudo que nele existe serve apenas para provar o imenso vazio em que me encontro agora. Meu olhar percorre essas paredes e acaba se fixando, como sempre, no teto branco e frio deste quarto, que, como num passe de mágica, se transforma numa enorme tela onde começam a se projetar as imagens de um passado feliz que tive ao seu lado e que você não soube corresponder. O primeiro olhar, o primeiro encontro, o primeiro beijo, o calor de seu corpo, o grande amor que eu lhe dediquei e que você friamente desprezou. Ah, quantos e quantos momentos de felicidade vivemos juntos. Quando surgiram problemas, quando injustiças você cometeu, eu sempre soube compreender e, apesar do coração ferido, perdoar. Sabe por quê? É que eu a amava muito. 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Por que foi tão ingrata comigo? 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Eu fui amigo, confidente, amante e portador de um amor tão imenso por uma pessoa tão incompreensível como você. 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

Iracema, faltavam 20 dias para o nosso casamento, que nós ia se casar. 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

feliz, hein? Vocês cantam comigo? Então agora. Meu mundo, você é quem faz. Os verdadeiros cantores, vocês.

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2: Meio-dia e 1.

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0: cada um com a sua fé, mas sempre com Deus lá em cima. Sem Deus, nada acontece. É o nosso Pai Maior, assim que vai clarear.
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0: Meio-dia e 33.
1: Ô, Anderson Leonardo, fala, neném da mocidade. Acorda essa criançada aí, vai.
2: Vou acordar. Ô, okay.

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1: Vocês viram o Dengo Negro aí? Alguém viu o Dengo Negro aí? Você viu o Dengo Negro? Viu? Então vamos cantar. Vamos cantar, Brasil!
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1: Meio-dia e 52.
2: Misturadinho, mulher.
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1: Oitenta e oito.

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1: 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Boa tarde, 1 e 2.

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1: Olha aí que garotada maravilhosa. Beleza? Será que é a garotada dos canarinhos de Petrópolis? E olha aí, Joãozinho, nós vamos cantar o teu samba, Joãozinho.

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2: 2:03, boa tarde.

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3: 2:25.
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1: Eu vou parte, o único jeito é você não indo pra rua.
2: Aí fica ruim.
1: Liga, não vai dar problema.
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0: 4:34.
1: Oitenta e oito.

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0: essa música linda. Valeu, parabéns.
1: Obrigado, Zeca. Prazer é nosso. Amando você. Muito obrigado por tudo, meu amigo.
2: 4h47.
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5 horas e 30 minutos.

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1: 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Olha aí. Pode dizer, hein? Vamos nessa. Grupo Revelação.

Canta aí, arquibancada geral! Em homenagem ao Benito de Paula, nosso mestre. 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Salve Nova Friburgo.

0: 5:54.
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1: 6:12.

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0: aos ouvintes da Rádio Difusora Batatais, aos internautas, irmãos e irmãs presentes neste santuário do Senhor Bom Jesus da Cana Verde, boa noite.
1: Boa noite.
0: E sejam todos bem-vindos. Iniciaremos neste momento a celebração da Santa Missa. Pedimos que desligue o celular e mantenha o silêncio. Intenções do Papa para o mês de agosto. Evangelização nas cidades. Rezemos para que nas grandes cidades, muitas vezes marcada pelo anonimato e pela solidão, encontremos novas formas de anunciar o Evangelho, descobrindo caminhos criativos para construir uma comunidade. Pela celebração desta Eucaristia, nós temos como intenções: agradeceremos ao Bom Pai pelas graças recebidas por intercessão de Maria Santíssima, chamada com os títulos Imaculado Coração de Maria e Aparecida, e dos santos São Valentim e Santa Efigênia. Pedimos também em ação de graças por Paulo Roberto dos Santos. Com confiança, rezaremos pedindo pela saúde de Maria Donizete de Oliveira Vial e Ravi Gonçalves. E também pedimos pelos falecidos. Fazemos memória dos nossos irmãos e irmãs falecidos. Por todos os antepassados dessa paróquia: Altino Mazarão, Olga de Souza Mazarão, José Mauro Mazarão, João Carlos Mazarão, Aparecido Donizete Mazarão, Francisco Moraes, Maria Moraes de Brito, Ana Maria de Jesus Mazarão, Alcina Mazarão de Melo Badia, Alice de Oliveira Possetti, Ângelo Possetti, Antônio Saltarelli, João Paulino Pereira, Sebastiana Camilo da Silva, Gilberto Della Vecchia, Célia Simas Braga Della Vecchia, família Simas e Braga, família Scanavino e Della Vecchia, Ubirajara Alves de Freitas, Iraides Garcia de Freitas, Francisco Escatena, Arlindo Martins de Oliveira, Nelson Arantes Correia, Orlandina Alves de Oliveira, Iago Viale Montovani, José Antônio Saltarelli. Falecidos da família Cotrim, falecidos da família Rinhel, César Henrique Rinhel, Valdeci Fernandes Martins, Lucas Firmo da Silva, Jerônimo Cândido de Souza, Gabriel Fernandes Martins, Maximino Garcia da Silveira, Otávio Firmo da Silva. Almas do Purgatório: José Calegari, Dorvalina Munari Calegari, Terezinha de Paulo Colombari, Luiz Colombari, Gaspar Silveira Prado, Lélio Garcia de Barros, Mário Jacinto Guimarães Júnior, Maria Lúcia Prado Garcia Meireles, José Abílio dos Santos, João Alves de Souza, Felipe de Oliveira Martins, Francisco Aparecido dos Santos, Marco Aurélio dos Santos, Sebastião Brás Baviera, Flávio Donizete, Sebastião da Cruz, Alberto Iossi, Ana Rita Rodrigues, Jaime Parente, Paulo Furini, Olavo dos Reis da Cruz, Átila da Cruz, Vitor da Cruz, Reinaldo Pezente, Aparecida Espina Pezente, José Sérgio Pezente, Vera Lúcia Fará Pezente, Carlos Alberto de Paula, Sebastião Martins Fernandes, Antônia Chances Fernandes, João Joaquim Alves Caetano, Maria Martins Fernandes, Deusarina Nunes Pinho, Reinaldo Leônidas Vanderlei Pinho, Sadako Sato, Batista Pezente, Antônio Ferreira de Melo, Agnello Ferreira de Melo, Antônio de Melo, José Gonini, Nilo Ferrari, João Caldas Fernandes, José Lourenço de Oliveira, José Lourenço Filho, Sebastião Lourenço de Oliveira, José Mariano Oliveira, Sebastião Tavares, Lázaro Tavares, Família Tavares, Otávio Rodrigues dos Santos, Luiz Pereira, Ivan Pereira, Irma Girardi Zamboni, Malvina Uliana, Regina Rome Papa, Vanderlei Marques Pereira, José Ribeiro, Tibo Cosa, Meire Franzoni Cosa, Marcos Cosa. Missa do 19º segundo do tempo comum e Dia dos Pais. Todos em pé com o canto de abertura. Música.

0: Inclinai, Senhor, vosso ouvido para mim e escutai-me. Salvai vosso servo que confia em vós, meu Deus. Tende compaixão de mim, Senhor, pois clamei por vós o dia inteiro. Em nome do Pai, do Filho e do Espírito Santo.
1: Amém.
0: O Deus da esperança que nos cumula de toda alegria e paz em nossa fé, pela ação do Espírito Santo, esteja convosco.
1: Bendito seja Deus que nos reuniu no amor de Cristo.
0: Examinemos a consciência e peçamos humildemente perdão a Deus pelos pecados cometidos.

0: Deus Todo-Poderoso, tenha compaixão de nós, perdoe os nossos pecados e nos conduza à vida eterna.
1: Amém.
0: Glória a Deus nas alturas e paz na terra aos homens por Ele amados. Senhor Deus, Rei dos céus, Deus Pai Todo-Poderoso, nós vos louvamos, nós vos bendizemos, nós vos adoramos, nós vos glorificamos, nós vos damos graças por vossa imensa glória. Senhor Jesus Cristo, Filho unigênito, Senhor Deus, Cordeiro de Deus, Filho de Deus Pai, vós que tirais o pecado do mundo, tende piedade de nós. Vós que tirais o pecado do mundo, acolhei a nossa súplica. Vós que estais à direita do Pai, tende piedade de nós. Só vós sois o Santo, só vós o Senhor, só vós o Altíssimo, Jesus Cristo, com o Espírito Santo, na glória de Deus Pai.
1: Amém. Amém.
0: Oremos. Deus eterno e todo-poderoso, a quem, inspirados pelo Espírito Santo, ousamos chamar de Pai, fazei crescer em nossos corações o espírito de adoção filial, para merecermos entrar um dia na posse da herança prometida, por nosso Senhor Jesus Cristo, vosso Filho, que é Deus, e convosco vive e reina na unidade do Espírito Santo por todos os séculos dos séculos.
1: Amém. Amém.
2: Leitura do primeiro livro dos Reis. Naqueles dias, ao chegar a Horebe, o monte de Deus, o profeta Elias entrou numa gruta onde passou a noite. E eis que a palavra do Senhor lhe foi dirigida nestes termos: sai e permanece sobre o monte diante do Senhor, porque o Senhor vai passar. Antes do Senhor, porém, veio um vento impetuoso e forte, que desfazia as montanhas e quebrava os rochedos. Mas o Senhor não estava no vento. Depois do vento, houve um terremoto. Mas o Senhor não estava no terremoto. Passado o terremoto, veio um fogo. Mas o Senhor não estava no fogo. E depois do fogo, ouviu-se um murmúrio de uma leve brisa. Ouvindo isso, Elias cobriu o rosto com o manto, saiu e pôs-se à entrada da gruta. Palavra do Senhor.
1: Graças a Deus.
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0: Leitura da carta de São Paulo aos Romanos. Irmãos, não estou mentindo, mas em Cristo digo a verdade, apoiado no testemunho do Espírito Santo e da minha consciência. Tenho no coração uma grande tristeza e uma dor contínua a ponto de desejar ser eu mesmo segregado por Cristo em favor de meus irmãos, os de minha raça. Eles são israelitas. A eles pertencem a filiação adotiva, a glória, as alianças, as leis, o culto, as promessas e também os patriarcas. Deles é que descende, quanto à sua humanidade, Cristo, o qual está acima de todos. Deus bendito para sempre. Amém. Palavra do Senhor.
1: Graças a Deus. Em pé, cantando, vamos aclamar o Santo Evangelho.

0: Senhor esteja convosco.
1: Ele está no meio de nós.
0: Proclamação do Evangelho de Jesus Cristo, segundo São Mateus.
1: Glória a vós, Senhor.
0: Depois da multiplicação dos pães, Jesus mandou que os discípulos entrassem na barca e seguissem à sua frente para o outro lado do mar, enquanto ele despediria as multidões. Depois de despedi-las, Jesus subiu ao monte para orar a sós. A noite chegou e Jesus continuava ali, sozinho. A barca, porém, já longe da terra, era agitada pelas ondas, pois o vento era contrário. Pelas 3 horas da manhã, Jesus veio até os discípulos andando sobre o mar. Quando os discípulos o avistaram andando sobre o mar, ficaram apavorados e disseram: "É um fantasma!" E gritaram de medo. Jesus, porém, logo lhes disse: "Coragem, sou eu, não tenhais medo." Então Pedro lhe disse: "Senhor, se és tu, manda-me ir ao teu encontro caminhando sobre a água." E Jesus respondeu: "Vem." Pedro desceu da barca e começou a andar sobre a água em direção a Jesus. Mas quando sentiu o vento, ficou com medo. E começando a afundar, gritou: "Senhor, salva-me." Jesus logo estendeu a mão, segurou Pedro e lhe disse: "Homem fraco na fé, por que duvidaste?" Assim que subiram no barco, o vento se acalmou, os que estavam no barco prostraram-se diante dele, dizendo: "Verdadeiramente tu és o Filho de Deus." Palavra da salvação.
1: Glória a vós, Senhor.
0: As 3 leituras da missa de hoje faz referência a um dom do Espírito Santo, temor de Deus. Alguns teólogos traduzem temor de Deus, nem teólogo, alguns pregadores traduzem temor de Deus por medo de Deus. Mas é uma tradução errônea, porque não podemos ter medo de Deus. Deus é bondade, Deus é o amor, Deus é a misericórdia, Deus é a ternura. Se dizemos que alguém é terno, é porque reflete a ternura de Deus, porque só Deus é terno. Outros pregadores traduzem a palavra temor por amor, amor a Deus. Essa está mais errada ainda. Não é amor a Deus. O amor a Deus traz como consequência a palavra temor. Portanto, a definição correta de temor é medo de ofender Deus. Elias, com medo de ofender Deus, pediu para que Deus se manifestasse e ele pudesse servir com dignidade, porque ele estava fugido. Paulo aos Romanos disse: eu tenho tanta dor de ver o povo que não tem medo de ofender Deus. E Pedro pereceu na água, não porque ele ficou com medo de Deus, ou porque ele duvidou do poder de Deus, mas porque ele desviou o olhar de Deus. Ele desviou o olhar de Jesus. Quando nós desviamos o nosso olhar de Jesus, nós perdemos o medo de ofender Deus. Por isso, achamos que nada é pecado, que tudo pode, que Deus tudo vai perdoar. Exatamente. Tudo pode, Deus é amor, Deus tudo perdoa. E por ele ser tão bom assim, nós deveríamos ter, no mínimo, medo de ofender uma pessoa tão boa quanto Deus é. Se nós fazemos isso com alguém que não é tão bom quanto Deus, que não é bom porque só Deus é bom, que dirá com Deus? Por isso, evitar o pecado. E quero entrar, por causa dessa meditação de temor, numa definição que nós temos na igreja, só na igreja católica, que é a questão do purgatório. A questão do purgatório ainda é uma incógnita na nossa cabeça, nos causa muita dúvida. Na realidade da existência, existe somente dois pontos extremos: céu e inferno, condenação e salvação. A nossa vida para, e para com a vida, tudo o que fizemos, zera o cronômetro na hora da morte. Na hora da morte é que, diante de Deus, no juízo particular, se define se seremos salvos ou seremos condenados. Não adianta vocês querer falar assim: ó, fulano, reza para a salvação da alma de ciclano. Não existe. Temos que rezar pela salvação da pessoa ainda em vida, porque depois que morreu, já acabou. Ou ela será salva ou ela será condenada, na hora da morte. Por isso que tem velório, porque o velório acontece naquele período da morte, no período morrente. Enquanto a pessoa está sendo velada, nós deveríamos nos manter em silêncio e em oração, porque aquela pessoa está diante de Deus sendo julgada. Já pensou, ô Letícia, num tribunal, diante de um julgamento, alguém conversa? Só os promotores, os advogados e juízes, não é? No nosso julgamento, só Deus fala. Olha, e aí a tradição diz que São Miguel, Nossa Senhora, o nosso anjo da guarda, virá advogar a nosso favor. Mas o velório não é para ficar aquela conversação que fica, não. Aquilo lá é dar risada na cara do morto. Ele está sendo julgado e a gente está rindo da cara dele. Ó, está tomando cafezinho, chá de erva da cidreira, com erva, o quê? Erva mate com bolachinha. E aquele está sendo julgado. Depois daquela hora não tem mais, não altera mais nada naquilo que fomos. Se formos condenados, é o inferno. O inferno é a ausência total de Deus. Se formos salvos, antes de entrarmos no céu, nós passamos não mais para uma realidade, mas por uma condição. Essa condição nós chamamos de purgatório. Porque no céu só entra quem está limpo, quem está puro. O pecado, mesmo depois de confessado, ele deixa as marcas, as consequências. Aí, o Gabriel lembra, em batida de carro. Quando a gente bate o carro, a gente tromba com o outro, se acerta, está tudo certo, o seguro vai fazer isso, aquilo outro, está tudo certo, terminou tudo bem, mas ficou a consequência. Deus perdoou o pecado, mas ficou a consequência do pecado, que causa a mancha da alma. E uma alma manchada não entra no céu, porque está no céu somente os puros. Por isso, precisa passar por esse período de purgatório, período de purificação. E aí vem um problema. Depois de morto, não tem mais como rezar, não tem mais como ir na missa, não tem mais no que fazer. Está no estado. Ou vai para a realidade do inferno, que aí de lá ninguém sai, ou fica, e aqui todos nós iremos. Não, não vai achar você, Gabriel, que não vai, porque você vai também para o purgatório. Todos nós, inclusive todos os santos passaram por lá. Porque precisa tirar as manchas do pecado. A pessoa, por melhor que seja, ela tem mancha na alma por causa de algum pecado. Vocês, por exemplo, aqui já deve estar um monte de alma manchada, porque já está achando que está demorando. Vocês já estão me julgando, então já está com coisa. Então já está com manchinha na alma. Aí, ficando lá, não tem mais o que fazer. Quem faz para as almas do purgatório somos nós. Nós é que rezamos por ela. Lembra? Vocês lembram daquela passagem do rico que morreu e foi para o inferno? E o Lázaro, que era um mendigo, foi para o céu. E o rico fala: pai Abraão, pede para Lázaro ir lá falar para eles não virem mais para cá. Aí fala: não tem passagem daqui para lá, de lá para cá, não tem passagem não. Eles que procurem os profetas e as escrituras. Aqui para consertar os nossos erros, a gente tem o sacramento da confissão, tem o matrimônio, tem a crisma, tem a unção dos enfermos, tem a missa. Então a gente ainda consegue nos purificar. As almas do purgatório não. Elas não têm mais meio nenhum de adiantar, pela misericórdia de Deus, o tempo de purificação. Quem intercede pelas almas somos nós. E depois, quando termina, quem vai para o purgatório já está salvo. O purgatório só tem uma porta que liga para o céu. Então, Gabriel, se você for para o purgatório, graças a Deus, porque você está salvo. Então você vai ficar um tempo ali, a gente vai rezar para você, você vai para o céu. E de lá não sai. E olha a beleza da igreja. Nós intercedemos pelas almas do purgatório. Quando elas saem, como os santos, que entram puros no céu, intercedem por nós. Então eles intercedem, para isso que tem santo. Então eles intercedem por nós, nós intercedemos pelas almas, elas entrando no céu intercedem por nós. Igreja militante, padecente e triunfante. E eu estava observando aqui, dentro aqui do santuário, tem 47 imagens, mais 28 telas, mais 58 vitrais. todos eles remetendo à realidade do céu, daqueles que já estão puros no céu, e nenhum se referindo aos nossos irmãos que padecem no purgatório, esperando as nossas orações para saírem do purgatório, para consertarem aquilo que não deu tempo de consertar, para entrarem purificados no céu. E aí o que você faz no dia de finados, que é dia de rezar para os mortos, ganhar o céu, Gabriel? Feriadão prolongado, vai para a praia, já é verão, né? Já é primavera, entrando no verão, né? Vai para lá, vai pescar, depois cabe a gente ficar rezando para você, para sair do purgatório. Então, o que nós vamos fazer? Tem o altar de Santa Teresinha, nós vamos dedicar aquele altar para as almas do purgatório. Nós vamos rezar pelos nossos irmãos. Aqui, nós rezamos por nós. Eles intercedem por nós. E naquele altar, nós vamos interceder pelos nossos irmãos. Então, domingo que vem, na missa das 10, eu darei a bênção do altar, dedicando o altar às almas do purgatório. E aí eu convido todos a passarem por lá e rezarem pelas almas. E assim grandes santos, Padre Pio, tantos santos, Nossa Senhora de Fátima, quando apareceu aos pastorinhos, ela disse: reze pelas almas do purgatório. Nossa Senhora de Lourdes também, e mostrou o purgatório e mostrou o inferno para os pastorinhos, e ela ensinou uma oraçãozinha, assim, quando rezarem, reza essa oraçãozinha pedindo pelas almas, ó bom Jesus, perdoai, livrai-nos do fogo do inferno, reza para nós, levai as almas todas para o céu, que o Senhor não deixa ninguém ir para o inferno, e socorrei as que mais precisarem, as almas do purgatório. Marco, quando você reza essa oraçãozinha, você está salvando uma alma do purgatório. E essa alma, em agradecimento, intercede por você. Olha que beleza. Olhando os livros de assentamento de óbito da paróquia, era tudo escrito aqui, os testamentos também. Então, as pessoas que tinham posses, quando iam deixar os bens, eles escreviam: deixo tantos escravos, deixo tantas panelas, tantas pepitas de ouro, por causa do ouro que encontraram, deixo tanto em dinheiro, e deixo tal quantia para que mande dizer missa, tantas quantas forem possíveis, nessa quantidade de dinheiro, para a alma minha que estará no purgatório. Está lá nos livros, é só vocês querer ler. Olha que coisa mais linda. Se preocupava, hoje a gente não se preocupa em ofender Deus. Não nos preocupamos em ir ou não para o purgatório. Quanto tempo você vai ficar lá, ô Marco? Um tempinho bom, hein? E agora imagina se eu morrer antes de você. Quem que vai rezar para você? Ninguém. A tua esposa vai rezar para você? Você vai, você jura. Então, você reza para eu morrer depois, né? Doce, né? Aí, tem aquela piadinha vocês já ouviram falar que um padre estava fazendo a homilia, perguntou pro povo quem queria ir para o céu. Ninguém levantou a mão, porque não queria morrer, né? Aí o bêbado que estava lá no fundo levantou a mão: eu quero ir para o céu, mas não nessa excursão de hoje, depois eu vou. Então é assim, mas nós vamos para o purgatório sim. Então eu mencionei esse dom do Espírito Santo para nos ajudar a ofender menos Deus, causar menos mancha na nossa alma, e rezarmos por aqueles que dependem de nós para entrar purificados no céu. E aqui uma dinâmica. Então, como domingo nós vamos fazer a dedicação do altar, se vocês puderem e gostarem, vão passear no cemitério essa semana. Procure aqueles túmulos mais esquecidos, que talvez nem família mais tenha. Pega o nome e traga para a gente rezar por eles. Vamos interceder por esses que talvez estejam ainda no purgatório, né? Então, essa é a mensagem das leituras de hoje. Pedir o dom por Espírito Santo de termos medo de ofender Deus, porque Ele tudo pode e Ele é infinitamente bom para conosco.

0: vai rezar para você. Reza para eu rezar e morrer depois.
1: Com o credo de Niceia e Constantinopla, professemos a fé. Creio em um só Deus, Pai Todo-Poderoso, Criador do céu e da terra, de todas as coisas visíveis e invisíveis. Creio em um só Senhor, Jesus Cristo, Filho unigênito de Deus, nascido do Pai antes de todos os séculos, Deus de Deus, luz da luz, Deus verdadeiro de Deus verdadeiro, gerado, não criado, consubstancial ao Pai. Por Ele todas as coisas foram feitas, e por nós, homens, e para nossa salvação, desceu dos céus e se encarnou pelo Espírito Santo,

0: reino não terá fim. Creio no Espírito Santo, Senhor que dá a vida, e procede do Pai e do Filho, e com o Pai e o Filho é adorado e glorificado. Ele que falou pelos profetas. Creio na Igreja, una, santa, católica e apostólica. Professo um só batismo para a remissão dos pecados. E espero a ressurreição dos mortos e a vida do mundo que há de vir. Amém. Apresentemos confiantes a Deus os nossos pedidos.
1: A resposta: abençoai, Senhor, o vosso povo.
0: Abençoai, Senhor, o vosso povo.
1: Pela Igreja, para que o Senhor, fonte de todas as vocações, renove a missão da Igreja, chamada a ser fermento no meio da massa e sinal eficaz do reino. Rezemos ao Senhor. Abençoai, Senhor, o vosso povo. Pela nossa sociedade, para que encontre o caminho para resolver os desafios atuais das guerras e violências, por meio da vida em Deus, da fraternidade e do compromisso com a vida, rezemos ao Senhor.
0: Abençoai, Senhor, o vosso povo.
1: Pelas famílias em suas diversas realidades, para que redescubram a cultura do encontro, do diálogo, do prazer em viverem juntos e unidos, rezemos ao Senhor.
0: Abençoai, Senhor, o vosso povo.
1: Pelas pessoas que vivem à margem da sociedade, em condições de vida desumana, para que não sejam esquecidas pelas instituições e jamais sejam considerados descartáveis, rezemos ao Senhor.
0: Abençoai, Senhor, o vosso povo. Acolhei, Deus de bondade, os pedidos que hoje lhe apresentamos, por Jesus Cristo, vosso Filho, nosso irmão, que com o Espírito Santo vive e reina para sempre.
2: Amém. Amém.

0: Orai, irmãos e irmãs, para que este meu e vosso sacrifício seja aceito por Deus Pai, o Todo-Poderoso.
1: Receba, ó Senhor, por tuas mãos esse sacrifício, para a glória do seu nome, para o nosso bem e de toda a sua santa Igreja.
0: Senhor, acolhei com misericórdia os dons que concedestes à vossa Igreja, e ela agora vos apresenta. Transformai-os por vosso poder em sacramento da nossa salvação, por Cristo nosso Senhor.
1: Amém.
0: Senhor esteja convosco.
1: Ele está no meio de nós.
0: Corações ao alto.
1: O nosso coração está em Deus.
0: Demos graças ao Senhor nosso Deus.
1: É nosso dever e nossa salvação.
0: Na verdade é digno e justo. É nosso dever e salvação dar-vos graças sempre e em todo lugar. Senhor Pai Santo, Deus eterno e Todo-Poderoso, por Cristo Senhor nosso. Por seu mistério pascal, Ele realizou a obra admirável de nos chamar do pecado e da escravidão da morte à glória de sermos agora raça escolhida, sacerdócio régio, nação santa e povo que vos pertence, para anunciarmos por toda parte os vossos grandes feitos, ó Pai, que nos chamastes das trevas à luz maravilhosa. Por isso, com os anjos e arcanjos, os tronos e as dominações, e todos os coros celestes, entoamos o hino da vossa glória, cantando a uma só voz.

0: Na verdade, vós sois santo, ó Deus do universo, e tudo que criastes proclama o vosso louvor, porque por Jesus Cristo, vosso Filho e Senhor nosso, e pela força do Espírito Santo, dais vida e santidade a todas as coisas, e não cessais de reunir para vós um povo, que vos ofereça em toda parte, do nascer ao pôr do sol, um sacrifício perfeito. Por isso, ó Pai, nós vos suplicamos, santificai pelo Espírito Santo as oferendas que vos apresentamos para serem consagradas, a fim de que se tornem o corpo e o sangue de vosso Filho, nosso Senhor Jesus Cristo, que nos mandou celebrar este mistério.
1: Enviai o vosso Espírito Santo.
0: Na noite em que ia ser entregue, Jesus tomou o pão, pronunciou a bênção de ação de graças, partiu e o deu a seus discípulos, dizendo: tomai todos e comei, isto é o meu corpo, que será entregue por vós.

Do mesmo modo, no fim da ceia, ele tomou o cálice em suas mãos, pronunciou a bênção de ação de graças e o deu a seus discípulos, dizendo: tomai todos e bebei. Este é o cálice do meu sangue, o sangue da nova e eterna aliança, que será derramado por vós e por todos para a remissão dos pecados. Fazei isto em memória de mim.

0: Mistério da fé.
1: Anunciamos, Senhor, a vossa morte. Proclamamos a vossa ressurreição. Vinde, Senhor Jesus.
0: Celebrando agora, ó Pai, o memorial da paixão redentora do vosso Filho, da sua gloriosa ressurreição e ascensão ao céu. E enquanto esperamos sua nova vinda, nós vos oferecemos em ação de graças este sacrifício vivo e santo.
1: Aceitai, ó Senhor, a nossa oferta.
0: Olhai com bondade a oblação da vossa Igreja e reconhecei nela o sacrifício que nos reconciliou convosco. Concedei que, alimentando-nos com o corpo e o sangue do vosso Filho, repletos do Espírito Santo, nos tornemos em Cristo um só corpo e um só Espírito.
1: O Espírito nos una num só corpo.
0: Que o mesmo Espírito faça de nós uma eterna oferenda, para alcançarmos a herança com os vossos eleitos. A Santíssima Virgem Maria, Mãe de Deus, São José, seu esposo, os vossos santos apóstolos e gloriosos mártires, e todos os santos que não cessam de interceder por nós na vossa presença.
1: Fazei de nós uma perfeita oferenda.
0: Nós vos suplicamos, Senhor, que este sacrifício da nossa reconciliação estenda a paz e a salvação ao mundo inteiro. Confirmai na fé e na caridade a vossa Igreja que caminha neste mundo, com o vosso servo Papa Leão e o nosso Bispo Moacir, com os bispos do mundo inteiro, os presbíteros e diáconos, os outros ministros e o povo por vós redimido. Atendei propício às preces desta família que reunistes em vossa presença. Reconduzi a vós, Pai de misericórdia, todos os vossos filhos e filhas dispersos pelo mundo inteiro.
1: Lembrai-vos, ó Pai, da vossa Igreja.
0: Acolhei com bondade no vosso reino os nossos irmãos e irmãs que partiram desta vida e todos os que morreram na vossa amizade. Unidos a eles, esperamos também nós saciar-nos eternamente da vossa glória, por Cristo Senhor nosso. Por Ele dais ao mundo todo bem e toda graça. Por Cristo, com Cristo e em Cristo, a vós, Deus Pai Todo-Poderoso, na unidade do Espírito Santo, toda honra e toda glória, por todos os séculos dos séculos.
1: Amém.
0: Rezemos como Jesus nos ensinou. Pai nosso que estais no céu, santificado seja o vosso nome. Venha a nós o vosso reino. Seja feita a vossa vontade, assim na terra como no céu. O pão nosso de cada dia nos dai hoje, perdoai as nossas ofensas, assim como nós perdoamos a quem nos tem ofendido, e não nos deixeis cair em tentação, mas livrai-nos do mal. Livrai-nos de todos os males, ó Pai, dai-nos hoje a vossa paz. Ajudados pela vossa misericórdia, sejamos sempre livres do pecado e protegidos de todos os perigos, enquanto aguardamos a feliz esperança e a vinda do nosso Salvador, Jesus Cristo.
1: Vosso é o reino, o poder e a glória para sempre.
0: Senhor Jesus Cristo, dissestes aos vossos apóstolos: eu vos deixo a paz, eu vos dou a minha paz. Não alheis os nossos pecados, mas a fé que anima a vossa igreja. Dai-lhe segundo o vosso desejo a paz e a unidade. Vós que sois Deus com o Pai e o Espírito Santo.
1: Amém.
0: A paz do Senhor esteja sempre convosco.
1: O amor de Cristo nos uniu.
0: Cordeiro de Deus,
1: que tirai os pecados do mundo, tende piedade de nós. Cordeiro de Deus, que tirai os pecados do mundo, tende piedade de nós. Cordeiro de Deus, que tirai os pecados do mundo, dai-nos a paz.

0: O pão que eu darei é a minha carne, dada para a vida do mundo, diz o Senhor. Eis o Cordeiro de Deus, eis aquele que tira o pecado do mundo.
1: Senhor, eu não sou digno que entreis em minha morada, mas dizei uma palavra, serei salvo.

0: Oremos. Ó Senhor, a comunhão no vosso sacramento, que acabamos de receber, nos salve e nos confirme na luz da vossa verdade. Por Cristo nosso Senhor.
1: Amém.
0: No sábado, dia 15, muitos começarão a quaresma de São Miguel. Então iniciaremos, para os que quiserem e forem fazer este ato de piedade, a missa às 8 horas, na comunidade de Santa Efigênia e São Miguel Arcanjo. Com a bênção das velas, da água, do sal, das imagens de São Miguel. As missas que celebrei este final de semana, eu celebrei em ação de graças pela festa do padroeiro. Celebrei por todos vocês que de uma forma ou de outra participaram, trabalharam, colaboraram para a festa do padroeiro deste santuário, padroeiro da cidade. Então que o bom Jesus retribua a cada um com abundantes graças do céu. E já vamos nos preparando e pensando para o próximo ano. Então a todos a minha gratidão. Senhor esteja convosco.
1: Ele está no meio de nós.
0: A bênção de Deus Todo-Poderoso, Pai, Filho e Espírito Santo desça sobre vós e permaneça para sempre.
1: Amém.
0: Tenham todos uma feliz semana. Ide em paz e que o Senhor vos acompanhe.
1: Graças a Deus.
0: Também me despeço dos ouvintes da Rádio Difusora. Desejo que todos tenham uma feliz semana. Também cumprimento todos os pais que celebraram conosco esta Eucaristia. Nós nos reencontraremos no próximo domingo na solenidade da Assunção de Nossa Senhora, se Deus quiser.

0: 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Boa noite.
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2: 8:14.

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1: FM. 8:59.